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familiares. Nesse momento, eu te agradeço que o homem deriva para mais um dia de vida. A boa que tive essa oportunidade, mora a mim também. Te agradeço para boa. Nós tudo que tive essa oportunidade. Eu tenho que agradecer a Deus por mais um dia de vida. Essa oportunidade que dá-nos de estar junto com nossa família, também nossos amigos. E também para nossos colegas de trabalho, para nós que estão a trabalho nesse momento. Um bom dia de Santo António à Brava para todos nós ouvintes e também para a diáspora. Desejo a todo alguém bom dia ou boa tarde. Aquele abraço de sempre.

Exatamente, nunca bem para não ficar onde é o nosso tudo tem que estar bem, nosso tudo tem que estar parte desse mundo. Por isso que eu não faço maldade, porque vira eu sei, vira ingrato, ou não? Então, por isso, não faço coisa direito para não alcançar mais tempo de vida, porque tudo que não está fazendo de bom e de melhor é ali que fica. Então, por isso, não anda direito com nossos amigos, com nossa família, não faz coisa bom, porque dia que o povo deixa sempre boa imagem na terra. Não sei, mas no futuro não está esquecido dele rápido. Passa o partido, tudo alguém já esquece de bom. Por enquanto, se ali, tudo alguém está com bom. Mas o bem, tudo alguém já esquece de bom. Então, por isso, faz coisa direito, para não ficar sempre com aquela imagem bom na terra, ok? Palavras bonitas ali na voz desse artista Suzy, e arranjo segurar para ser marido, Kiri Preta, esse novo trabalho de Sesc, não tenho certeza de lá na casa, vou gostar ou não. Não também trazer mais música, não também trazer ali voz do artista Jimmy Rama, com música On Va Semé, é nosso próximo música, para pouco se sintonizar com o horário comercial nesse momento, de continuação de Bom Dia.

On va semer ali na voz do artista Jimmy Rama, no também traz um novo trabalho do artista César Sanchez. Jacaba.

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One Love, na voz do artista Bob Marley. Nesse momento, eu também trazer música para a nossa seleção de Cabo Verde. Então, hoje, nosso convidado é artista de nome Apolo G, com música Tubarões Azul. Já a seguir, lembra tempo para no feature, seleção musical de hoje. Aquele abraço, continuação de bom dia.

0: Exato, continuação de bom dia para todos os nossos ouvintes que estão sintonizados com o Rádio Comercial nesse momento. E uma boa segunda-feira para nós tudo. Bom trabalho para você que está no trabalho nesse momento. Nós também fica a nossa seleção musical que nos lembra tempo. Hoje nosso convidado é artista de nome Gama. Também trazendo-lhe Tentação, uma música que fazia sucesso. Aquele que nos beneficia a nossa seleção musical de hoje. Não esqueça, amanhã, terça-feira, a partir de 10 horas, temos programa Espaço Dedicatório, que também tem por volta de 10 horas e 50 minutos, de terça a sexta-feira, ok? Quem não esquece, então, o programa começa a partir de 10 horas de Cabo Verde, ok? Espaço Dedicatório. Aquele abraço. Feliz dia para nós tudo, um bom resto de dia. Aquele abraço, tchau.
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1: De amor, bocacha.
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0: 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Tá bonito agora. 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
3: A Câmara Municipal da Praia avisa os candidatos admitidos no concurso para o recrutamento dos 53 agentes da 2ª Classe da Polícia Municipal da Praia que devem comparecer esta sexta-feira, 26 de junho, no Parque 5 de Julho, para a realização da entrevista profissional conforme a lista que se segue. Grupo 1, 8 horas. Grupo 2, 10 horas. Grupo 3, 14 horas. Grupo 4, 15 horas e 30 minutos. Os candidatos deverão comparecer no local da prova, acompanhado do BI ou CNI, de cada método eliminatório. Os candidatos eliminados são notificados da deliberação do júri, podendo, no prazo de 5 dias úteis, recorrer para presidente da Câmara Municipal da Praia. O prazo de decisão do recurso é de 10 dias úteis. A Câmara Municipal da Praia informa ainda que a lista geral dos admitidos para a última fase do concurso, entrevista profissional, já está publicada na página oficial da Câmara Municipal da Praia para consulta.
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Muito boa tarde, seja bem-vindo ao Jornal da Tarde aqui na sua rádio comercial. Vamos aos títulos. Ministro da Saúde defende jornalismo rigoroso como aliado na proteção da saúde materna e infantil. Música oficial de Cabo Verde no Mundial ultrapassa 1 milhão de visualizações no YouTube. Bola para frente representa Cabo Verde na Iber Cup Estoril 2026. Jovem de 21 anos resgatado com vida após 106 horas nos escombros na Venezuela.

E assim, depois de alguns destaques entre das notícias aqui na sua rádio comercial. O jornalismo é essencial na promoção da saúde materna, neonatal e infantil, e uma informação rigorosa baseada em evidências pode salvar vidas e fortalecer a confiança no sistema de saúde, declarou hoje o ministro da Saúde. Lúcio Fernandes considerou ainda que a comunicação social deve ser encarada como uma parceria estratégica na promoção da saúde pública, defendendo uma informação ética acessível e sustentada em evidências científicas para contribuir na prevenção de doenças e na proteção de saúde das mães, recém-nascidos e crianças. Queremos uma comunicação em saúde que seja rigorosa, acessível, ética, baseada na melhor evidência científica disponível. Queremos jornalistas preparados para explicar, conceptualizar e informar, contribuindo para aumentar a literacia em saúde da nossa população, frisou. O ministro falava à margem da abertura do workshop Jornalismo que Transforma, histórias que salvam e dão voz à saúde de mães e crianças, realizada na cidade da Praia. A mesma fonte reconheceu os avanços alcançados por Cabo Verde na saúde materna e infantil, destacando a elevada cobertura dos cuidados pré-natais, da vacinação infantil e assistência qualificada à maioria dos partos. No entanto, alertou que persistem desafios, sobretudo na redução da mortalidade neonatal e das desigualdades no acesso aos cuidados de saúde entre as ilhas e os municípios, avança a Agência de Notícias de Cabo Verde. Segundo Lúcio Fernandes, cerca de 62,5% das mortes infantis estão associadas a causas perinatais, enquanto a mortalidade neonatal representa aproximadamente 72% das mortes de crianças com menos de um ano, indicadores que disse existem um compromisso permanente de todos os intervenientes. O ministro alertou ainda para os riscos da desinformação na área da saúde, considerando que informações incorretas podem comprometer consultas pré-natais, campanhas de vacinação e aleitamento materno e a procura antecipada de assistência médica. Em contrapartida, salientou que reportagens bem fundamentadas e campanhas baseadas em evidências científicas podem contribuir diretamente para salvar vidas. Por sua vez, o representante do Escritório Conjunto das Nações Unidas em Cabo Verde, David Martin, sublinhou que a comunicação de qualidade é um elemento essencial para fortalecer a saúde pública e combater a desinformação, defendendo que não existe saúde de qualidade sem informação de qualidade. David Martin destacou igualmente que o projeto Future First, fortalecimento de saúde materna, neonatal e infantil em Cabo Verde, terá impacto nacional, com potencial para beneficiar cerca de 20% da população e alcançar os 22 municípios do país, reforçando. O workshop decorre hoje e terça-feira 30 na cidade da Praia, prosseguindo com debates e intervenções sobre o papel do jornalismo na promoção da saúde materna, neonatal e infantil em Cabo Verde, acesso a serviços de saúde e informação credível para mães e crianças. Dois indivíduos detidos pelo Ministério Público por suspeito de crimes de violência baseada no género na Praia ficaram em prisão preventiva, enquanto um terceiro ficou sujeito a medidas de afastamento da vítima e apresentações periódicas às autoridades. Em comunicado, o Ministério informou que, no âmbito da investigação de auto de instrução registados na Procuradoria da República da Comarca da Praia, ordenou a detenção fora de flagrante delito de três cidadãos cabo-verdianos. Após as detenções, em colaboração com a Polícia Nacional, os suspeitos foram presentes ao primeiro interrogatório judicial, tendo o tribunal aplicado com medidas de coação, prisão preventiva para dois indivíduos. Arguido de 39 anos, carpinteiro de profissão, indiciado da prática de três crimes de violência baseada no género na forma agravada contra a antiga companheira, e a mesma medida ao ruído de 33 anos, mecânico, suspeito também da prática de dois crimes de violência baseada no género, agravada contra a sua companheira e mãe da sua filha.
O terceiro, arguido, de 43 anos, taxista, indiciado a prática de 3 crimes de violência baseada no género agravada contra a antiga companheira e mãe dos seus filhos, ficou sujeito à proibição de permanência na casa de morada da família, proibição de contactar e de se aproximar da ofendida e apresentação periódica às autoridades, reporta a Agência de Notícias de Cabo Verde. De acordo com o Ministério Público, os processos continuam em fase de investigação e permanecem em segredo de justiça. A seleção cabo-verdiana de futebol iniciou hoje os trabalhos de recuperação ativa após a qualificação para 16avos de final do Mundial, iniciando a preparação para o jogo com a Argentina, sem abdicar da sua identidade competitiva. As informações foram avançadas pelo treinador adjunto Humberto Bettencourt em declarações divulgadas hoje pela Federação Cabo-Verdiana de Futebol na antevisão dos trabalhos de preparação para o próximo encontro, avança a Agência de Notícias de Cabo Verde. Segundo Humberto Bettencourt, o treino de hoje será dedicado essencialmente à recuperação física dos jogadores, depois da viagem realizada na tarde de domingo 28, permitindo encerrar o ciclo competitivo anterior antes do início da preparação específica para a Argentina. Hoje iremos focar essencialmente na recuperação para deixar o microciclo passado para trás e a partir de amanhã começar a preparar o próximo jogo, afirmou. Relativamente ao desafio diante da campeã mundial, o treinador adjunto assegurou que Cabo Verde não pretende alterar a sua forma de jogar em função do adversário. Podem esperar um Cabo Verde igual a si mesmo. Não vamos mudar a nossa forma de jogar nem a nossa identidade em função do adversário. O que pode ser ajustado são estratégias específicas para cada jogo, explicou. Questionado sobre a possibilidade de existir um plano especial para travar o capitão argentino Lionel Messi, Humberto Bettencourt sublinhou que a abordagem da equipa técnica privilegia sempre a dimensão coletiva. Consideramos Messi um jogador diferenciado, mas olhamos sempre para o coletivo, para as relações que a equipa cria e para os espaços que podem surgir. Não fizemos uma análise individualizada, referiu. Sobre a situação clínica de Telmo Arcanjo, lesionado no último jogo com o Uruguai, indicou que a recuperação decorre de forma positiva, embora ainda não exista confirmação sobre a sua disponibilidade para o jogo com a Argentina. Apesar de Cabo Verde ter pela frente mais um campeão do mundo, depois de já ter enfrentado outras seleções de elevado nível, Bettencourt considerou que esse tipo de desafio faz parte do processo de crescimento da equipa. Queremos ser uma das melhores equipas e para isso temos que ter coragem para defrontar os melhores. É isso que nos faz crescer enquanto equipa, afirmou. Confrontado com as projeções estatísticas que atribuem reduzidas probabilidades de qualificação aos Tubarões Azuis, o treinador adjunto desvalorizou esses números. As estatísticas são teorias. O futebol decide-se dentro das 4 linhas. Já nos deram 1%. Agora dão 4. Para nós é indiferente. O que conta são as nossas ambições, as nossas expectativas e o valor deste grupo, sustentou. Numa mensagem dirigida aos cabo-verdianos, Humberto Bettencourt manifestou gratidão pelo apoio recebido e apelou à continuidade da confiança na seleção nacional. É um sentimento de gratidão. Pedimos que continuem a acreditar na equipa, porque tudo o que fazemos é para deixar os cabo-verdianos orgulhosos e representar da melhor forma o nosso país numa das maiores competições de futebol mundial. Na próxima fase, Cabo Verde enfrentará a Argentina, campeã do mundo, na sexta-feira, 3 de julho, às 21h. Sem registro de incidentes graves, com forte adesão do público e um ambiente saudável, a 32ª edição do Festival da Gamboa terminou com uma avaliação positiva por parte da organização. A organização da 32ª edição do Festival da Gamboa considera que o evento atingiu os objetivos traçados, apesar de ter sido realizado num período diferente do habitual.
Em declarações da Agência de Notícias de Cabo Verde, o responsável da JM Produções, João Miranda, afirmou que o festival decorreu dentro da normalidade, sem ocorrências relevantes e com boa participação do público ao longo dos dias do certame. Segundo João Miranda, a mudança da data de realização, motivada pelo calendário eleitoral, não comprometeu o sucesso do evento. Neste momento, a avaliação é positiva. Foi um Gamboa diferente dos anos anteriores, mas tudo ocorreu normalmente e não temos conhecimento de nenhum incidente grave, afirmou. Sobre a presença de menores no recinto, explicou que a iniciativa Gamboa Jovem foi concebida em conformidade com a legislação em vigor e que não permite a permanência de crianças em espaços onde há venda de bebidas alcoólicas. Ainda assim, defendeu que a criação de uma atividade específica para o público infantil, designada Gamboinha, num ambiente exclusivamente pensado para as crianças. Quanto ao comportamento do público, João Miranda salientou o ambiente tranquilo vivido durante o festival e recordou que, apesar de a primeira noite coincidir com um jogo de futebol, o recinto registrou boa afluência, enquanto no sábado voltou a encher, mesmo sem um cartaz de artistas de grande dimensão. Relativamente ao horário do encerramento, explicou que a programação estava organizada para terminar às 6 horas, tendo sido prevista uma mensagem até às 7 horas, apenas para fazer face a eventuais atrasos ou problemas técnicos. Como o alinhamento foi cumprido, o festival terminou antes do horário limite inicialmente definido. A música oficial de Cabo Verde no Mundial atingiu a marca de 1 milhão de visualizações na plataforma YouTube, anunciou hoje a Federação Cabo-Verdiana de Futebol.

Num comunicado, a IFCF agradeceu a todos os que contribuíram para este sucesso nacional e internacional, bem como aos músicos e compositores da obra, e afirma que a canção está a ser tocada em todos os estádios do Mundial. Intitulada Nos Hora de Achiga, a música assinala a presença de Cabo Verde na competição mundial e celebra o orgulho dos cabo-verdianos, tanto no país como na diáspora, por ver o nome do arquipélago em destaque. Segundo a Federação, a canção transmite uma mensagem de união e celebração deste momento histórico, ao mesmo tempo que procura incentivar a seleção nacional com uma mensagem de coragem, confiança e determinação, apelando aos jogadores que acreditem, que acreditarem, lutarem e orarem o campo com a força, a resiliência e a alma cabo-verdiana, avança Expresso das Ilhas. A obra reúne artistas de diferentes ilhas e gerações e percorre vários ritmos nacionais, entre os quais o funaná, o talai abaixo, a mandinga, o hip-hop, assumindo-se, de acordo com a IFCF, como um símbolo da diversidade, da identidade e da união do povo cabo-verdiano.

0: Internacionais, a crise humanitária na Venezuela atinge proporções alarmantes após os terremotos de magnitude 7,2 e 7,5 que assolaram o país, deixando um rastro de pelo menos 1.430 mortos e mais de 3,2 mil feridos. Filipe de Carvalho, da ONU News, com a reportagem.
1: O impacto dos terremotos de magnitude 7.5 e 7.2 na escala Richter que atingiram a Venezuela na quarta-feira é considerado um dos piores já registrados. A tragédia gerou uma resposta humanitária internacional de larga escala, coordenada pelas Nações Unidas. O secretário-geral da ONU, Antônio Guterres, expressou profundo pesar pela trágica perda de vidas e reafirmou o compromisso total da organização com os venezuelanos em meio ao cenário de destruição generalizada em Caracas e nos estados de Miranda, Carabobo, Yaracuy e La Guaira. Em depoimento para a ONU News, um morador de Caracas, Ivan Pérez, contou que perdeu dois familiares que morreram sob os escombros.
2: Sim, há muito... mucho llanto, mucho, mucha tristeza ver partir seres queridos que tenían una vida por delante, como en el caso de...
1: Ele desabafou dizendo que há tanto choro, tanta dor ao ver entes queridos partirem, pessoas que tinham toda uma vida pela frente. Pérez disse que está sendo muito difícil lidar com a tragédia, pois a população não está acostumada com esse tipo de situação. Ele está convencido de que os venezuelanos são um povo muito resiliente e vão conseguir seguir em frente. Nesta sexta-feira, a presidente interina da Venezuela, Delcy Rodríguez, informou que o número de mortos subiu para 589 e o de feridos

continuar com vida esta segunda-feira. A informação foi confirmada pelo presidente de El Salvador, Nayib Bukele, nas redes sociais. Após intensas horas de trabalho conjunto, Aaron Levy Cantilho Vargas, de 21 anos, foi resgatado com vida do orifício de OPP-25 no setor de Tramagorema, em Carabela, estado de La Guajira, informou o presidente na rede social X. Este resgate foi possível graças ao esforço coordenado das equipas de resgate da Venezuela, México e El Salvador, que trabalharam incansavelmente para chegar até a Aaron, acrescentou. De acordo com Bukele, o jovem está agora a receber assistência médica especializada. Graças a Deus por este milagre. Continuamos a trabalhar com a esperança de salvar mais vidas, terminou. Anteriormente, Bukele tinha adiantado que as equipas de busca e salvamento de El Salvador, juntamente com elementos do México e da Venezuela, estavam a tentar resgatar um jovem de 21 anos que estava preso nos escombros de um edifício de La Guajira. A operação de resgate estava a ser dificultada pela presença de um corpo entre os socorristas e a vítima, reporta Notícias ao Minuto. Também a presidente interina da Venezuela, Dercy Rodrigues, anunciou que depois de 106 horas preso e 43 horas de operação de resgate, Aaron Levy Cantilho foi resgatado com vida. Parabéns à Defesa Civil e a todos os grupos internacionais envolvidos, destacou. De regresso ao país com informações desportivas, a formação Bola para Frente já se encontra em Portugal para representar Cabo Verde na Ibercup Estoril 2026, um dos maiores torneios internacionais de futebol infantil e juvenil do mundo. A cerimónia oficial de abertura desta etapa realizou-se ontem no Estádio da Luz, enquanto a competição decorre entre 29 de junho e 5 de julho de 2026. De acordo com o porta-voz da equipa, Luís Gomes, a escola participa com 15 atletas da equipa de sub-11, recentemente campeão da Liga Play, Praia. O primeiro jogo está marcado para amanhã, tendo como principal objetivo proporcionar aos jovens uma importante troca de experiência a nível internacional, avança Expresso das Ilhas. Durante esta missão em Portugal, a delegação teve ainda a oportunidade de visitar o Estádio da Luz e o Museu de Sport Lisboa e Benfica, uma experiência marcante para os jovens atletas. A comitiva foi recebida por representantes do Benfica numa visita que proporcionou momentos de aprendizagem, inspiração e motivação para os futuros craques caverdianos. Para muitos destes jovens, esta participação na Ibercup representa a primeira experiência internacional, constituindo uma oportunidade única para competir, aprender, crescer e levar além fronteiras o nome da escola Bola para Frente e de Cabo Verde, referiu Luís Gomes. Fundada em 2010, Bola para Frente tem-se destacado na formação desportiva em Cabo Verde, aliado o desenvolvimento técnico dos atletas, a educação e inclusão social e a formação humana. Com cerca de 350 atletas com idades compreendidas entre os 4 e os 17 anos, a escola tem vindo a afirmar-se pelo trabalho consistente na formação de jovens talentos, muitos dos quais continuam a inspirar novas gerações dentro e fora do país. O reconhecimento da qualidade do trabalho desenvolvido ganha ainda maior destaque com a convocatória de dois antigos atletas formados na escola, João Paulo Fernandes e Kevin Pina, para a Seleção Nacional de Futebol que disputa o Mundial FIFA 2026. A participação na Ibercup Estoril integra o percurso de afirmação da escola Bola para Frente, proporcionando aos seus jovens atletas a oportunidade de competir num palco internacional e de representar Cabo Verde ao lado de equipas provenientes de vários países. Com esta informação, concluímos as informações aqui na sua rádio comercial. Vamos agora repor os títulos. Ministro da Saúde defende jornalismo rigoroso como aliado na proteção da saúde materna e infantil. Música oficial de

Cabo Verde no Mundial ultrapassa 1 milhão de visualizações no YouTube. Bola para frente, representa Cabo Verde na Ibercup Estoril 2026. Jovem de 21 anos resgatado com vida após 106 horas nos escombros na Venezuela.

Chegamos ao fim das informações aqui na sua rádio comercial. Em nome da equipa que esteve consigo, eu, Edilton Agues, desejo a todos votos de boa tarde e continuação de uma boa semana.

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1: Avançamos para o Jornal do Mundial, mas começamos esta edição pelo Sporting. Sergi Altimira quer ganhar todos os títulos possíveis pelo Sporting. O médio espanhol chegou ontem a Lisboa e deve ser oficializado nas próximas horas. Tiago Barquinha Gonçalves.
2: É o quarto reforço do Sporting para a nova época. O antigo jogador do Betis aterrou na última noite no aeroporto Humberto Delgado e, perante a insistência dos jornalistas, deixou escapar algumas palavras ainda antes de ser apresentado.
3: Muy contento, la verdad. Con muchas ganas. Nada, ganar todos los títulos posibles.
2: Sergi Altimira deverá custar 18 milhões de euros, mais 2 milhões por objetivos. O contrato será válido até 2031, com uma cláusula de rescisão de 80 milhões de euros. Altimira junta-se a Rodrigo Salazar, Pedro Lima, Issa Dumbiá e Silas Anderson na lista de reforços do Sporting para a nova época. O Benfica é bicampeão nacional de futsal. No derradeiro jogo da final do play-off, as Águias venceram o Sporting por 4-3 no Pavilhão da Luz. Após o jogo, ao Canal 11, o treinador do Benfica, Cassiano Klein, destacou a importância deste título.
4: É um campeonato muito estudado, muito tático. Falando da equipe do Sport, que é uma equipe fascinante. Esses últimos 15 dias nós trabalhamos muito, procuramos decifrar alguns detalhes para nos ajudar no campo. Deixa muito orgulhoso por a gente conseguir duas conquistas seguidas.
2: Do lado do Sporting, Nuno Dias elogia a exibição do guarda-redes do Benfica e mostra-se ainda assim orgulhoso apesar da derrota.
5: Ganhar é muito bom, parabéns a eles, mas o sentimento que eu tenho por aquilo que a minha equipa fez nesta final é de um orgulho enorme. Perdemos o quinto jogo com três jogos, dois deles pela margem mínima e um nas grandes penalidades. Da maneira como nós, condicionados mais uma vez, viemos jogar o quinto jogo e em que o equilibrámos e em muitos momentos fomos melhores. E não tivesse sido o Léo Gelo a fazer alguns milagres, poderia o jogo ter sido outro.
2: O Benfica é bicampeão nacional de futsal, algo que não acontecia há 18 anos. No final do jogo, até houve invasão da quadra por parte dos benfiquistas. Stephane Eustáquio é o herói do Canadá, depois de ter feito o gol que deu o apuramento inédito para os oitavos de final do Mundial. O jogador que foi internacional sub-21 por Portugal e que ainda pertence ao Porto, marcou aos 90+1 frente à África do Sul. Após o encontro, em declarações ao canal canadiano ITV, Eustáquio explicou o que sentiu no momento do remate decisivo.
6: Eu digo sempre aos meus colegas que quando rematamos, temos de dar tudo o que temos, como se a nossa vida dependesse disso. E foi isso que fiz. Senti que toda a gente rematou comigo e estou muito feliz pela bola ter entrado no fundo da baliza.
2: Com a vitória por 1-0 sobre a África do Sul, o Canadá de Eustáquio é a primeira seleção apurada para os oitavos de final do Mundial. Segue-se agora o vencedor do Países Baixos-Marrocos, marcado para as 2 da manhã. Mais cedo, o Brasil defronta o Japão às 6 da tarde e às 9:30 da noite, a Alemanha enfrenta o Paraguai. Já a seleção portuguesa prepara o jogo com a Croácia, marcado para quinta-feira. O treino em Palm Beach, na Flórida, acontece às 4 da tarde, horário de Portugal continental. Antes, às 13:15, um jogador vai falar em conferência de imprensa. O treinador de hóquei em patins do Benfica elogia a atitude da direção, que decidiu confiar nele depois de, na temporada anterior, ter falhado o título nacional. A entrevista à TSF, Edu Castro explica o que esteve na origem da vitória no campeonato sem qualquer derrota.
7: Eu sempre falo uma frase de Pep Guardiola que diz que m'estimeu perquè guanyo, o dixen en català. Me quereis perquè gano. O importante d'un entrenador é sentir que a estructura lle quere aínda que non gañe. E eso foi o que aconteceu ano pasado. E cando notas que non só están a dicirte que que o percurso acreditan, continúan a acreditar en él, ainda que non haya resultados. Con toda a presión que pode haber de fora, mas a estructura te dice que vamos no camiño correcto e que as cosas chegarán. Eso é o importante para un treinador.
2: Um excerto da entrevista do jornalista Tiago Santos a Edu Castro, treinador de hóquei em patins do Benfica, que pode ser ouvida na íntegra às 4 da tarde na antena da TSF e em tsf.pt.
1: Jornal do Mundial, que como sempre conta também com outra atualidade esportiva, a edição de Tiago Barquinha Gonçalves.
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1: Olá, muito boa tarde, Música Máxima está no ar.
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1: E é Patrick Ramos, junto com o tempo volta de 15 horas, para levar boa música, boa disposição. Linda boa música máxima. E se você quiser, liga para fazer música máxima, subliga lá, 981-3129. E número swag ali de rádio comercial, 981-3129. Ou número play 939-264. Liga lá e pede música máxima mesmo. Espero que tenha passado um bom fim de semana, tudo na paz de Deus, com aquela vida e saúde.
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1: E hoje, nossa primeira oferta musical, nos tive junto com o Roberto Carlos, com meu grande meu amor por você. Ele que é nossa primeira oferta musical. Com meu grande amor por você, na voz de Roberto Carlos. E agora Sandy Júnior, você tá cantando. Olha, na segunda oferta musical. Quando vai a música, vou escutar lá, se quiser liga. Linha está aberta à disposição, 981-3129. Ou 939-1264, liga lá e pira música máxima. Vindo o melhor som do planeta, que é a Rádio Comercial. Vamos lá, música então.

0: Voz de Sandy Júnior, olha ali na Boa Música Máxima. 14 horas mais 13 minutos. E Santana lembrou o nosso contato ali de Rádio Comercial. 981-3129 ou 939-1264. Liga lá e pede música. Tem que ser música mesmo máxima. Seu nome tá Flora. Música suave. Que fazia show, sucesso.
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0: Agora não sendo companhia de Cristian e Cristiano, sou fã. Vou escutar lá e faço favor de ser feliz. Vou que aniversariante de hoje, tudo de bom. Que Deus iluminou o caminho, que tu seja um homem ou mulher feliz.
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0: Um abraço.

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De regresso à música, ali na Música Máxima, nos na companhia de Henrique Iglesias, experiência religiosa ali na Música Máxima. Tom Bosco estará.

Enrique Iglesias, experiência religiosa, linda boa música máxima. 14 horas mais 25 minutos. E agora também encontro de Eduardo Costa, enamorado. Então vou escutar lá e viva a música.

Grande voz, Eduardo Costa, Enamorado. Leonardo e Leandro também cantando Diz Pra Mim. Sucesso em 1994. 14 horas mais 29 minutos, música máxima.

E agora é Alba Ramalho também cantando, entre céu e o mar. Dentro de alguns minutos, também entrando na publicidade também. Vamos ter o tom a música máxima.

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2: E agora mais um sucesso, Richie, Menina Veneno. Tomba, escuta lá e faça o favor de ser feliz. Viaje nessa música ali.
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2: E entra na magia de lembra-tempo. Dentro de alguns instantes, no tempo na publicidade, no tarot toma a música de Richie, Menina Veneno. Sucesso de 1982. E da música máxima.

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1: A Câmara Municipal da Praia, através do Pelouro de Urbanismo, Habitação e Planeamento Territorial, anuncia que se encontra aberto, a partir do 8º dia útil, a contar da data da presente publicação e pelo prazo de 30 dias úteis, o período de consulta pública de plano detalhado de Capital Country Club de iniciativa privada, submetido para aprovação através dos processos número 20-23-97-12-5 de 14 de março de 2023. A referida proposta de loteamento ficará exposta na Secretaria da Direção do Urbanismo no Edifício Técnico da Fazenda para consulta, reclamações, sugestões e pedidos de esclarecimentos.
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agora mais um grande voz, um safari de Adriana Calcanhoto. Aquele sucesso Palpite. 14 horas mais 49 minutos. Boa escuta junto com o Rádio Comercial, melhor som do planeta. E música máxima.

0: De Ivan Lines, Lina Bom Música Máxima. Eu sei que vou te amar. O nome da música, na voz de artista Ivan Lines, um grande sucesso mesmo. E alguns minutos apertando para 15 horas, a hora que for 15 horas, atualiza o Jornal da Tarde com o jornalista Adilton Agues, que levou toda a informação internacional e nacional. Então fica atento ao Jornal da Tarde, a hora que for 15 horas, ali na Rádio Comercial, com o jornalista Adilton Agues. E já a Mita fica para ali, então vou escutar lá e faça o favor de ser feliz. Transpiro com o sucesso de Ivan Lines, Eu Sei Que Vou Te Amar. Aquele abraço.
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1: Muito boa tarde, seja bem-vindo ao Jornal da Tarde aqui na sua Rádio Comercial. Vamos aos títulos. Ministro da Saúde defende jornalismo rigoroso como aliado na proteção da saúde materna e infantil. Música oficial de Cabo Verde no Mundial ultrapassa 1 milhão de visualizações no YouTube. Bola para frente representa Cabo Verde na Ibercup Estoril 2026. Jovem de 21 anos resgatado com vida após 106 horas nos escombros na Venezuela. E assim, depois de alguns destaques das notícias aqui na sua Rádio Comercial. O jornalismo é essencial na promoção da saúde materna, neonatal e infantil, e uma informação rigorosa baseada em evidências pode salvar vidas e fortalecer a confiança no sistema de saúde, declarou hoje o Ministro da Saúde. Lúcio Fernandes considerou ainda que a comunicação social deve ser encarada como uma parceria estratégica na promoção da saúde pública, defendendo uma informação ética acessível e sustentada em evidências científicas para contribuir na prevenção de doenças e na proteção de saúde das mães, recém-nascidos e crianças. Queremos uma comunicação em saúde que seja rigorosa, acessível, ética, baseada na melhor evidência científica disponível. Queremos jornalistas preparados para explicar, conceptualizar e informar, contribuindo para aumentar a literacia em saúde da nossa população, frisou. O ministro falava à margem da abertura do workshop Jornalismo que transforma histórias que salvam e dão voz à saúde de mães e crianças, realizada na cidade da Praia. A mesma fonte reconheceu os avanços alcançados por Cabo Verde na saúde materna e infantil, destacando a elevada cobertura dos cuidados pré-natais, da vacinação infantil e assistência qualificada à maioria dos partos. No entanto, alertou que persistem desafios, sobretudo na redução da mortalidade neonatal e das desigualdades no acesso aos cuidados de saúde entre as ilhas e os municípios. Avança a Agência de Notícias de Cabo Verde. Segundo Lúcio Fernandes, cerca de 62,5% das mortes infantis estão associadas a causas perinatiais, enquanto a mortalidade neonatal representa aproximadamente 72% das mortes de crianças com menos de um ano, indicadores que disse existem um compromisso permanente de todos os intervenientes. O ministro alertou ainda para os riscos da desinformação na área da saúde, considerando que informações incorretas podem comprometer consultas pré-natais, campanhas de vacinação e aleitamento materno e a procura antecipada de assistência médica. Em contrapartida, salientou que reportagens bem fundamentadas e campanhas baseadas em evidências científicas podem contribuir diretamente para salvar vidas. Por sua vez, o representante do Escritório Conjunto das Nações Unidas em Cabo Verde, David Martin, sublinhou que a comunicação de qualidade é um elemento essencial para fortalecer a saúde pública e combater a desinformação, defendendo que não existe saúde de qualidade sem informação de qualidade. David Martin destacou igualmente que o projeto Future First, fortalecimento de saúde materna, neonatal e infantil em Cabo Verde, terá impacto nacional, com potencial para beneficiar cerca de 20% da população e alcançar os 22 municípios do país. O workshop decorre hoje e terça-feira 30 na cidade da Praia, prosseguindo com debates e intervenções sobre o papel do jornalismo na promoção da saúde materna, neonatal e infantil em Cabo Verde, acesso a serviços de saúde e informação credível para mães e crianças. Dois indivíduos detidos pelo Ministério Público por suspeito de crimes de violência baseada no género na Praia ficaram em prisão preventiva, enquanto um terceiro ficou sujeito a medidas de afastamento da vítima e apresentações periódicas às autoridades. Em comunicado, o Ministério informou que, no âmbito da investigação de auto de instrução registrados na Procuraria da República da Comarca da Praia, ordenou a detenção fora de flagrante delito de três cidadãos caboverdianos. A Após as detenções, em colaboração com a Polícia Nacional, os suspeitos foram presentes ao primeiro interrogatório judicial, tendo o tribunal aplicado com medidas de coação, prisão preventiva para dois indivíduos. Arguido de 39 anos, carpinteiro de profissão, indiciado da prática de três crimes de violência baseada no género na forma agravada contra a antiga companheira, e a mesma medida ao arguido de 33 anos, mecânico, suspeito também da prática de dois crimes de violência baseada no género agravada contra a sua companheira e mãe da sua filha. O terceiro arguido de 43 anos, taxista, indiciado da prática de três crimes de violência baseada no género agravada contra a antiga companheira e mãe dos seus filhos, ficou sujeito à proibição de permanência na casa de morada da família, proibição de contactar e de se aproximar da ofendida e apresentação periódica às autoridades, reporta a Agência de Notícias de Cabo Verde. De acordo com o Ministério Público, os processos continuam em fase de investigação e permanecem em segredo de justiça. A seleção cabo-verdiana de futebol iniciou hoje os trabalhos de recuperação ativa após a qualificação para 16 avos de final do Mundial, iniciando a preparação para o jogo com a Argentina, sem abdicar da sua identidade competitiva. As informações foram avançadas pelo treinador adjunto Humberto Bettencourt em declarações divulgadas hoje pela Federação Cabo-Verdiana de Futebol na antevisão dos trabalhos de preparação para o próximo encontro, avança a Agência de Notícias de Cabo Verde. Segundo Humberto Bettencourt, o treino de hoje será dedicado essencialmente à recuperação física dos jogadores, depois da viagem realizada na tarde de domingo 28, permitindo encerrar o ciclo competitivo anterior antes do início da preparação específica para a Argentina. Hoje iremos focar essencialmente na recuperação para deixar o microciclo passado para trás e a partir de amanhã começar a preparar o próximo jogo, afirmou. Relativamente ao desafio diante da campeã mundial, o treinador adjunto assegurou que Cabo Verde não pretende alterar a sua forma de jogar em função do adversário. Podem esperar um Cabo Verde igual a si mesmo. Não vamos mudar a nossa forma de jogar nem a nossa identidade em função do adversário. O que pode ser ajustado são estratégias específicas para cada jogo, explicou. Questionado sobre a possibilidade de existir um plano especial para travar o capitão argentino Lionel Messi, Humberto Bettencourt sublinhou que a abordagem da equipa técnica privilegia sempre a dimensão coletiva. Consideramos Messi um jogador diferenciado, mas olhamos sempre para o coletivo, para as relações que a equipa cria e para os espaços que podem surgir. Não fizemos uma análise individualizada, referiu. Sobre a situação clínica de Telmo Arcanjo, lesionado no último jogo com o Uruguai, indicou que a recuperação decorre de forma positiva, embora ainda não exista confirmação sobre a sua disponibilidade para o jogo com a Argentina. Apesar de Cabo Verde ter pela frente mais um campeão do mundo, depois de já ter enfrentado outras seleções de elevado nível, Bettencourt considerou que esse tipo de desafio faz parte do processo de crescimento da equipa. Queremos ser uma das melhores equipas e, para isso, temos que ter coragem para defrontar os melhores. É isso que nos faz crescer enquanto equipa, afirmou. Confrontado com as projeções estatísticas que atribuem reduzidas probabilidades de qualificação aos Tubarões Azuis, o treinador adjunto desvalorizou esses números. As estatísticas são teorias. O futebol decide-se dentro das quatro linhas. Já nos deram 1%, agora dão 4%. Para nós é indiferente. O que conta são as nossas ambições, as nossas expectativas e o valor deste grupo, sustentou. Numa mensagem dirigida aos caverdianos, Humberto Bettencourt manifestou gratidão pelo apoio recebido e apelou à continuidade da confiança na seleção nacional. É um sentimento de gratidão. Pedimos que continuem a acreditar na equipa, porque tudo o que fazemos é para deixar os caboverdianos orgulhosos e representar da melhor forma o nosso país numa das maiores competições de futebol mundial. Na próxima fase, Cabo Verde enfrentará a Argentina, campeã do mundo, na sexta-feira, 3 de julho, às 21 horas. Sem registro de incidentes graves, com forte adesão do público e um ambiente saudável, a 32ª edição do Festival da Gamboa terminou com uma avaliação positiva por parte da organização. A organização da 32ª edição do Festival da Gamboa considera que o evento atingiu os objetivos traçados, apesar de ter sido realizado num período diferente do habitual. Em declarações da Agência de Notícias de Cabo Verde, o responsável da JM Produções, João Miranda, afirmou que o festival decorreu dentro da normalidade, existem ocorrências relevantes e com boa participação do público ao longo dos dias do certame. Segundo João Miranda, a mudança da data de realização, motivada pelo calendário eleitoral, não comprometeu o sucesso do evento. Neste momento, a avaliação é positiva. Foi um Gamboa diferente dos anos anteriores, mas tudo ocorreu normalmente e não temos conhecimento de nenhum incidente grave, afirmou. Sobre a presença de menores no recinto, explicou que a iniciativa Gamboa Jovem foi concebida em conformidade com a legislação em vigor e que não permite a permanência de crianças em espaços onde há venda de bebidas alcoólicas. Ainda assim, defendeu que a criação de uma atividade específica para o público infantil, designada Gamboinha, num ambiente exclusivamente pensado para as crianças. Quanto ao comportamento do público, João Miranda salientou o ambiente tranquilo vivido durante o festival e recordou que, apesar de a primeira noite coincidir com um jogo de futebol, o recinto registrou boa afluência, enquanto no sábado voltou a encher, mesmo sem um cartaz de artistas de grande dimensão. Relativamente ao horário do encerramento, explicou que a programação estava organizada para terminar às 6 horas, tendo sido prevista uma mensagem até às 7 horas, apenas para fazer face a eventuais atrasos ou problemas técnicos. Como o alinhamento foi cumprido, o festival terminou antes do horário limite inicialmente definido. A música oficial de Cabo Verde no Mundial atingiu a marca de 1 milhão de visualizações na plataforma YouTube, anunciou hoje a Federação Cabo-Verdiana de Futebol.

Num comunicado, a EFCF agradeceu a todos os que contribuíram para este sucesso nacional e internacional, bem como aos músicos e compositores da obra, e afirma que a canção está a ser tocada em todos os estádios do Mundial. Intitulada Nós Ora de Chiga, a música assinala a presença de Cabo Verde na competição mundial e celebra o orgulho dos cabo-verdianos, tanto no país como na diáspora, por ver o nome do arquipélago em destaque. Segundo a Federação, a canção transmite uma mensagem de união e celebração deste momento histórico, ao mesmo tempo que procura incentivar a seleção nacional com uma mensagem de coragem, confiança e determinação, apelando aos jogadores que acreditarem, lutarem e orarem o campo com a força, a resiliência e a alma cabo-verdiana, avança Expresso das Ilhas. A obra reúne artistas de diferentes ilhas e gerações e percorre vários ritmos nacionais, entre os quais o funaná, o talaia baixo, a mandinga, o hip-hop, assumindo-se de acordo com a EFCF como um símbolo da diversidade, da identidade e da união do povo cabo-verdiano.

0: Internacionais, a crise humanitária na Venezuela atinge proporções alarmantes após os terremotos de magnitude 7,2 e 7,5 que assolaram o país, deixando um rastro de pelo menos 1.430 mortos e mais de 3,2 mil feridos. Filipe de Carvalho, da ONU News, com a reportagem.
1: O impacto dos terremotos de magnitude 7,5 e 7,2 na escala Richter que atingiram a Venezuela na quarta-feira é considerado um dos piores já registrados. A tragédia gerou uma resposta humanitária internacional de larga escala, coordenada pelas Nações Unidas. O secretário-geral da ONU, Antônio Guterres, expressou profundo pesar pela trágica perda de vidas e reafirmou o compromisso total da organização com os venezuelanos em meio ao cenário de destruição generalizada em Caracas e nos estados de Miranda, Carabobo, Yaracuy e La Guaira. Em depoimento para a ONU News, um morador de Caracas, Ivan Pérez, contou que perdeu dois familiares que morreram sob os escombros.
2: Sim, há muito... mucho llanto, mucha tristeza ver partir seres queridos que tenían una vida por delante, como en el caso de...
1: Ele desabafou dizendo que há tanto choro, tanta dor ao ver entes queridos partirem, pessoas que tinham toda uma vida pela frente. Pérez disse que está sendo muito difícil lidar com a tragédia, pois a população não está acostumada com esse tipo de situação. Ele está convencido de que os venezuelanos são um povo muito resiliente e vão conseguir seguir em frente. Nesta sexta-feira, a presidente interina da Venezuela, Delcy Rodríguez, informou que o número de mortos subiu para 589 e o de feridos chegou a 2.938. O país declarou estado de emergência, acompanhado de medidas de evacuação e suspensão de serviços essenciais. Segundo agências de notícias, o Ministério de Relações Exteriores do Brasil confirmou a morte de dois brasileiros. Já o Ministério dos Negócios Estrangeiros de Portugal declarou que 9 portugueses e luso-descendentes morreram e 56 estão desaparecidos.
0: O jovem de 21 anos, preso nos escombros de um edifício de La Guaira, desde quarta-feira foi resgatado com vida esta segunda-feira. A informação foi confirmada pelo presidente de El Salvador, Nayib Bukele, nas redes sociais. Após intensas horas de trabalho conjunto, Aaron Levy Cantilho Vargas, de 21 anos, foi resgatado com vida do edifício de OPP-25 no setor de Tramagorema, em Arabela, estado de La Guaira, informou o presidente na rede social X. Este resgate foi possível graças ao esforço coordenado das equipas de resgate da Venezuela, México e El Salvador, que trabalharam incansavelmente para chegar até a Aaron, acrescentou. De acordo com Bukele, o jovem está agora a receber assistência médica especializada. Graças a Deus por este milagre. Continuamos a trabalhar com a esperança de salvar mais vidas, terminou. Anteriormente, Bukele tinha adiantado que as equipas de busca e salvamento de El Salvador, juntamente com elementos do México e da Venezuela, estavam a tentar resgatar um jovem de 21 anos que estava preso nos escombros de um edifício de La Guaira. A operação de resgate estava a ser dificultada pela presença de um corpo entre os socorristas e a vítima, reporta Notícias ao Minuto. Também a presidente interina da Venezuela, Delcy Rodríguez, anunciou que depois de 106 horas preso e 43 horas de operação de resgate, Aaron Levy Cantilho foi resgatado com vida. Parabéns à Defesa Civil e a todos os grupos internacionais envolvidos, destacou. De regresso ao país com informações desportivas, a formação Bola para Frente já se encontra em Portugal para representar Cabo Verde na Ibercup Estoril 2026, um dos maiores torneios internacionais de futebol infantil e juvenil do mundo. A cerimónia oficial de abertura desta etapa realizou-se ontem no Estádio da Luz, enquanto a competição decorre entre 29 de junho e 5 de julho de 2026. De acordo com o porta-voz da equipa Luís Gomes, a escola participa com 15 atletas da equipa de sub-11, recentemente campeão da Liga Play Praia. O primeiro jogo está marcado para amanhã, tendo como principal objetivo proporcionar aos jovens uma importante troca de experiência a nível internacional, avança Expresso das Ilhas. Durante esta missão em Portugal, a delegação teve ainda a oportunidade de visitar o Estádio da Luz e o Museu de Sport Lisboa e Benfica, uma experiência marcante para os jovens atletas. A comitiva foi recebida por representantes do Benfica numa visita que proporcionou momentos de aprendizagem, inspiração e motivação para os futuros craques caverdianos. Para muitos destes jovens, esta participação na Iber Cup representa a primeira experiência internacional, constituindo uma oportunidade única para competir, aprender, crescer e levar além fronteiras o nome da escola Bola para Frente e de Cabo Verde, referiu Luís Gomes. Fundada em 2010, Bola para Frente tem-se destacado na formação desportiva em Cabo Verde, aliado o desenvolvimento técnico dos atletas, a educação e inclusão social e a formação humana. Com cerca de 350 atletas, com idades compreendidas entre os 4 e os 17 anos, a escola tem vindo a afirmar-se pelo trabalho consistente na formação de jovens talentos, muitos dos quais continuam a inspirar novas gerações dentro e fora do país. O reconhecimento da qualidade do trabalho desenvolvido ganha ainda maior destaque com a convocatória de dois antigos atletas formados na escola, João Paulo Fernandes e Kevin Pina, para a Seleção Nacional de Futebol que disputa o Mundial FIFA 2026. A participação na Iber Cup, isto ele entrega o percurso de afirmação da escola Bola para Frente, proporcionando aos seus jovens atletas a oportunidade de competir num palco internacional e de representar Cabo Verde ao lado de equipas provenientes de vários países. Com esta informação concluímos as informações aqui na sua rádio comercial. Vamos agora repor os títulos. Ministro da Saúde defende jornalismo rigoroso como aliado na proteção da saúde materna e infantil. Música oficial de Cabo Verde no Mundial ultrapassa 1 milhão de visualizações no YouTube. Bola para Frente representa Cabo Verde na Iber Cup Estoril 2026. Jovem de 21 anos resgatado com vida após 106 horas nos escombros na Venezuela. Chegamos ao fim das informações aqui na sua rádio comercial, em nome da equipa que esteve.

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1: Avançamos para o Jornal do Mundial, mas começamos esta edição pelo Sporting. Sergi Altimira quer ganhar todos os títulos possíveis pelo Sporting. O médio espanhol chegou ontem a Lisboa e deve ser oficializado nas próximas horas. Tiago Barquinha Gonçalves.
2: É o quarto reforço do Sporting para a nova época. O antigo jogador do Betis aterrou na última noite no aeroporto Humberto Delgado e, perante a insistência dos jornalistas, deixou escapar algumas palavras ainda antes de ser apresentado.
3: Muito contento, na verdade. Muitas ganas. Nada, ganhar todos os títulos possíveis.
2: Sergi Altimira deverá custar 18 milhões de euros, mais 2 milhões por objetivos. O contrato será válido até 2031, com uma cláusula de rescisão de 80 milhões de euros. Altimira junta-se a Rodrigo Salazar, Pedro Lima, Issa Dumbiá e Silas Anderson na lista de reforços do Sporting para a nova época. O Benfica é bicampeão nacional de futsal. No derradeiro jogo da final do play-off, as Águias venceram o Sporting por 4-3 no Pavilhão da Luz. Após o jogo, ao Canal 11, o treinador do Benfica, Cassiano Klein, destacou a importância deste título.
4: É um campeonato muito estudado, muito tático. Falando da equipe do Sport, que é uma equipe fascinante. Nesses últimos 15 dias nós trabalhamos muito, procuramos decifrar alguns detalhes para nos ajudar no campo. Me deixa muito orgulhoso por a gente conseguir duas conquistas seguidas.
2: Do lado do Sporting, Nuno Dias elogia a exibição do guarda-redes do Benfica e mostra-se ainda assim orgulhoso, apesar da derrota.
5: Ganhar é muito bom, parabéns a eles, mas o sentimento que eu tenho por aquilo que a minha equipa fez nesta final é de um orgulho enorme. Perdemos o quinto jogo com 3 jogos. Dois deles pela margem mínima e um nas grandes penalidades. Da maneira como nós, condicionados, mais uma vez, viemos jogar o quinto jogo e em que o equilibrámos e em muitos momentos fomos melhores. E não tivesse sido o Léo Gelo a fazer alguns milagres, poderia o resultado ter sido outro.
2: O Benfica é bicampeão nacional de futsal, algo que não acontecia há 18 anos. No final do jogo, até houve invasão da quadra por parte dos benfiquistas. Stéphane Eustáquio é o herói do Canadá, depois de ter feito o gol que deu o apuramento inédito para os oitavos de final do Mundial. O jogador que foi internacional sub-21 por Portugal e que ainda pertence ao Porto, marcou aos 90+1 frente à África do Sul. Após o encontro, em declarações ao canal canadiano ITV, Eustáquio explicou o que sentiu no momento do remate decisivo.
6: Eu digo sempre aos meus colegas que, quando rematamos, temos de dar tudo o que temos, como se a nossa vida dependesse disso. E foi isso que fiz. Senti que toda a gente rematou comigo e estou muito feliz pela bola ter entrado no fundo da baliza.
2: Com a vitória por 1-0 sobre a África do Sul, o Canadá de Eustáquio é a primeira seleção apurada para os oitavos de final do Mundial. Segue-se agora o vencedor do Países Baixos-Marrocos, marcado para as 2 da manhã. Mais cedo, o Brasil defronta o Japão às 6 da tarde e às 9:30 da noite a Alemanha enfrenta o Paraguai. Já a seleção portuguesa prepara o jogo com a Croácia, marcado para quinta-feira. O treino em Palm Beach, na Flórida, acontece às 4 da tarde, horário de Portugal continental. Antes, às 13:15, um jogador vai falar em conferência de imprensa. O treinador de hóquei em patins do Benfica elogia a atitude da direção, que decidiu confiar nele depois de, na temporada anterior, ter falhado o título nacional. A entrevista à TSF, Edu Castro explica o que esteve na origem da vitória no campeonato sem qualquer derrota.
7: Eu sempre falo uma frase de Pep Guardiola, que diz que m'estimeu perquè guanyo, o dice en català, me quereis perquè gano. O importante de un entrenador es sentir que a estrutura lle quere ainda que non gañe. E eso foi o que aconteceu ano pasado. E cuando notas que non só están a dicirte que que o percurso acreditan, continúan a acreditar en él, ainda que non haya resultados, con toda a presión que pode haber de fora, mas a estructura te dice que vamos no camiño correcto e que as cosas chegarán. Eso é o importante para un treinador.
2: Um excerto da entrevista do jornalista Tiago Santos a Edu Castro, treinador de hóquei em patins do Benfica, que pode ser ouvida na íntegra às 4 da tarde na antena da TSF e em tsf.pt.
1: Jornal do Mundial, que como sempre conta também com outra atualidade esportiva, a edição de Tiago Barquinha Gonçalves.
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Boa tarde e boa tarde. Bem-vindo ao nosso espaço de hoje. Edição 10, segunda-feira, no seu conto com 29 de junho de 2026. 29 de junho, que é dia de São Pedro. Um abraço para todas as zonas e localidades que festeja São Pedro, que se continua sempre a acreditar nesse santo e que seja sempre pessoas de fé, determinado a fazer que a fé seja também um daqueles momentos também de inspiração de pessoas, né? É importante que não tenha fé na nossa vida para que não consiga organizar a nossa vida, para não pôr a nossa vida sempre primando para coisas boas. É dessa forma que eu te cumprimento, tu nos ouvintes ali na país, mas também na diáspora, e desejando votos de boa tarde e uma boa semana. E recordando que na sexta-feira passada, a seleção de Cabo Verde joga com a Arábia Saudita, empata sim a zeros, mas também esse empate a zeros teve então um sabor de vitória, porque com esse empate a seleção nacional consiga então passa de fase para oitavas de final de Mundial, em que nesta sexta-feira aqui também, para na hora de nós, no Tabá Juga com a seleção argentina. Então, que não continua a fazer essa onda positiva, que não continua a transmitir essa energia positiva, para que a nossa seleção consiga, te observe que é melhor coisas boas para eles, quando também não consigo fazer um bom resultado frente à equipa de Argentina. E dessa forma também que não te cumprimenta e saúda tudo a aniversariante do dia, já no votos de parabéns e felicidades. Abraço também de forma especial para tudo bem na casa e nos hospitais, com votos de melhoras, muita saúde e breve recuperação. Abraço também para tudo, para familiares que têm esse ente querido doente, que está passando por uma fase difícil da vida. É importante que não ganhe também esse sentimento de ser junto de nosso ente querido, estar junto próximo de nossa família também, para nos ajudar, para nos fazer de tudo que nos vira, caminha sempre na tranquilidade. Também abraço para nossos temados condutores, que sempre se olham nas tardes do país, que se leva sempre em linha de conta, uma condução segura, responsável e preventiva, e cada vez mais não tem esse cuidado ao redorar. Se não se conduz, não conduz para nós e também para outras pessoas, para não evita que tenha então acidentes no dia a dia, não é? E nesse fim de semana tive um acidente trágico na zona de Minho Branco, então que se que matou uma pessoa. Portanto, é importante também que não ganhe esse espírito de conduzir sempre com responsabilidade. Também está bom um abraço para taxistas e assistas, condutores de autocarro, maquinistas e boca de se numa carrinha particular que circula para cidades de países, ou também nos momentos, circula sempre na velocidade moderada, evitando condução de risco, e assim não te chega ao nosso local e nós não te chega então aos nossos destinos em total segurança. Também abraço lá para taxista Morgadinho, abraço lá para Joy Motorista, abraço lá para tocar motoristas e tantos outros condutores. Também não te aproveito para mandar um abraço para todos os barbeiros que sempre tubino, está mandando também aquele abraço e sempre tubino. Um abraço para eles e continuação de um tarde feliz, um tarde muito especialmente lá para a Barbearia Gomes, ali na Chara Santo António. Abraço lá para Agostinho Gomes, Rui Gomes e equipa. Um abraço para eles e continuação de um bom trabalho. Esta Salina Chara Santo António, ao lado do antigo Espaço Bolha. Também não te aproveito, mando um abraço para esse grupo de amizade que foi criado ali na Rádio Comercial. Para todos os meus integrantes desse grupo, um abraço e continuação de uma boa semana. Não tenho Lucinda, Larizona de Chara Mato. Não tenho Inês na zona de Ponta d'Água, na zona 4. Não tenho Ana Larizona de Calbiceira. Não tenho Prata de Caiada. Não tem Ana, eu falo Ana de Calbeceira, mas não tem também Manuel na zona de Lencachoro, não tem Martina, não tem Levinha, não tem Dona Isabel e Menino na Merck e tantos outros que não sabem também fazer parte desse grupo. Um abraço e continuação de uma boa semana. Para nós ouvintes que participam conosco durante esses sensivelmente 55 minutos do nosso programa, não tenho nos números, né, que é Paua Swag 981 31 29.
981-3129. Ele também que te sirva para WhatsApp e para Viber. E no teu nosso número Play, que é 939-1264. Tarde de hoje, também ser então assumida totalmente para mim, na edição, realização e também na técnica. Também não estou gostava de reforçar essa informação. Nesse fim de semana que termina, tive então a 32ª edição do Festival de Praia de Gamboa, em que houve então muita música na Praia de Gamboa, e segundo a organização JM Produções Miranda, tudo decorreu na tranquilidade, e tive então muitas pessoas na Gamboa. A segurança foi boa, pessoas também cumpriam então a risca, aquele que tinha para ser então CIS forma de estar na Gamboa, portanto ele deu nota positiva então a essa 32ª edição do Festival de Praia de Gamboa, que participa então vários artistas nacionais e também internacionais. Nesse momento, no TNE Mundial 2026, Brasil 0, Japão também 0. Já está transcorridos 8 minutos e 50 segundos. Então, onde não tive então, primeiros jogos de 16 avos de final, equipa de Canadá vence a África do Sul para 1-0. E nesse momento, Brasil está empatado a 0 com o Japão. E mais logo no Taba tem Alemanha. E no Taba tem Alemanha e Paraguai. Então no Taba para música, e no também convida ali então mais recente, convida ali o Cheiro Gaito, que é o mais recente álbum, Tocador de Gaito, que é esse tema muito bom. Mercado Praia, música de malogrado Romeu de Luz. Ele que foi também homenageado nesse festival de Praia de Gamboa, nesta 32ª edição.

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7: E assim, depois da nossa pausa comercial, já não se regresso para mais esta tarde Rádio Comercial. Também avança algumas informações que não te considera importante partilhar com o nosso rádio ouvintes. Então começa já para o tempo que está a fazer ali na praia para as 24 horas. Máxima de temperatura de 27 graus, mínima de 23, umidade 66%, vento está a soprar 21 km/h e tempo previsto para a série praia para as 24 horas, céu limpo. 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E na somada, farmácia de serviço hoje, a Farmácia Boa Esperança, que fica na rua dos Imigrantes. Número de telefone é 265-1250, 265-1250. E na ilha de São Vicente, na cidade de Mindelo, farmácia de serviço hoje, a farmácia Avenida São Vicente, que fica na Monte Sossego, na Avenida de Holanda. Número de telefone é 232-4588, 232-4588. A cantora e compositora de Cabo Verde, Ellie Paris, encontra-se na China para participar na 18ª Semana Cultural da China e dos Países de Língua Portuguesa, que acontece de 25 de junho a 10 de julho, com o tema Encontros Culturais Sino-Lusófonas, Amizade Sem Fronteiras. Segundo uma nota da produtora Harmonia, o evento visa promover, através de conteúdos diversificados e de intercâmbios interativos, um aprofundamento de diálogo cultural entre China e os países de língua portuguesa para que mais pessoas possam sentir o encontro dos encontros culturais sino-lusófonos e os laços de amizade entre os povos. A 18ª Semana Cultural da China e dos Países de Língua Portuguesa teve início em Macau e depois na China. A edição conta com espetáculos de dança e música, gastronomia, exposição de artesanato, exposições, entre outros. Esta terça-feira 30, a cantora Eli Paris fará sua primeira apresentação no Largo do Senado, em Macau. O seu último espetáculo terá lugar no dia 10 de julho, na Praça de Concha Acústica, Praça de Beik, em Beijing, na China, avança Expresso das Ilhas. Eli Paris fará 7 apresentações, sendo 2 em Macau e 5 na China.

Nacional, homenageando o atleta e inspirando orgulho nas comunidades. A iniciativa, a primeira iniciativa, partiu do artista Ró, da Interarte, que transformou parte da parede exterior do Polivalente, conhecido por Piscinão, na zona de Bela Vista. Segundo explicou, a ideia surgiu após a exibição de Vozinha Diante da Espanha. É a minha contribuição, juntamente com a Interarte, para a nossa seleção, afirmou o artista, que contou posteriormente com a colaboração do também artista mendelense Bitu na conclusão da obra. O mural foi inaugurado na sexta-feira 26 durante um convívio com a população local, precisamente no dia em que Cabo Verde garantiu apuramento para a fase seguinte do Mundial. O local escolhido tem igualmente um significado especial, já que, segundo Ró, Vozinha disputou ali vários jogos e conquistou diversos troféus. Entretanto, um segundo mural está a ser produzido à entrada de Fonte Francês, bairro natal do Guarda-Redes.

Assim como estava a dizer, que a iniciativa integra o projeto do Bairro para o Mundo, financiado pela União Europeia, que pretende itinizar a campanha da seleção através de intervenções artísticas em diferentes ilhas. De acordo com o coordenador do projeto em São Vicente, Benedito Lopes, a escolha da localização representa uma forma de reconhecer não apenas o percurso de vozinha, mas também o feito coletivo da seleção nacional. Aqui estamos a menos de 2 minutos da casa dos avós de vozinha. O campo logo atrás foi onde ele deu os primeiros passos na carreira. Por isso, escolhemos esta parede para homenagear este feito histórico, explicou. A obra está a cargo do artista Diego Silva Pires, conhecido como Blutin, escolhido pela personalização das chuteiras utilizadas por vozinhas durante o Mundial. A expectativa é concluir o mural antes do confronto de Cabo Verde e Argentina, marcado para sexta-feira 3. O projeto, orçado em cerca de 130 contos, conta com o envolvimento de vários parceiros, avança a agência de notícias de Cabo Verde. Dentro da mesma iniciativa, prevê-se ainda a criação de um mural em homenagem ao capitão Real Mendes, na zona de Ribeira Bote, reforçando o reconhecimento público aos protagonistas da histórica participação caboverdiana no Mundial do Futebol.

Já que estamos a falar de que Morais, em homenagem ao vizinho, celebram a campanha histórica dos Tubarões Azuis em São Vicente. Jay Moreira com esse tema para o mundo, então, essa música está fazendo uma homenagem à nossa seleção nacional.

0: E assim não tenho que interromper as músicas, porque não tenho que ir para nas rubricas Cabo Verde no Mundial. E não tenho em linha já Eugênio Teixeira, de Eugênio Teixeira, nos Estados Unidos da América, que teve traçado o riscal daquele que foi então esse jogo decisivo frente à Arábia Saudita.
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0: E Eugênio, boa tarde.
2: Oi, boa tarde ao vasto auditório da vossa estação emissora. Respondemos aqui dos Estados Unidos da América. Neste momento estamos na cidade de Boston, depois do jogo da terceira jornada, jogo decisivo contra a Arábia Saudita, que, como se sabe, Cabo Verde terminou a partida empatada.
0: Assim, tivemos uma corte aqui na nossa comunicação com o Eugênio Teixeira. Vamos tentar restabelecê-la depois para avançar aqui, então, com as melhores condições sobre, então, a entrada do jornalista Eugênio Teixeira.

0: Eugênio, boa tarde. Tivemos um corte com a nossa comunicação. Agora sim, pode avançar. Sim?
1: Boa tarde. Boa tarde. Estou a chegar bem agora?
0: Sim, está a chegar muito bem. Pode avançar.
1: Boa tarde para ti, boa tarde para os ouvintes da vossa estação emissora. Estamos a responder diretamente aqui dos Estados Unidos da América, concretamente nesta altura de Boston, onde viajamos depois do derradeiro jogo da primeira fase, jogo da terceira jornada do Grupo H, em que a seleção de Cabo Verde defrontou a Arábia Saudita e o jogo terminou empatado a zero bolas. Uma partida decisiva, porquanto ditava a equipa que passava também à segunda fase deste Mundial do Futebol, neste caso concreto, o Cabo Verde partia à procura da vitória, assim como a equipa da Arábia Saudita, que tinha um ponto, estava a tentar também vencer o jogo no sentido de seguir em frente, porque o outro jogo que decorria à mesma hora do mesmo grupo, a Espanha, que partindo para aquele terceiro jogo liderava o grupo com 4 pontos, jogava contra a seleção do Uruguai, que na altura a entrada para a terceira jornada somava 2 pontos. As atenções estavam no jogo de Cabo Verde contra a Arábia Saudita e também no jogo da Espanha contra o Uruguai, porque Cabo Verde, se vencesse o jogo, já não dependeria de contas, já não dependeria da máquina calculadora, mas se empatasse, como aconteceu, tinha que estar também com atenção, com a máquina na mão, calculadora, porque em caso de empate da formação do Uruguai ante a Espanha, a equipa do Uruguai passava como a segunda classificada, e aí nós teríamos que fazer contas para ver se passássemos como um dos 8 melhores terceiros, que também ganharam um passaporte para a fase seguinte. Mas como terminou o jogo da Espanha contra o Uruguai, terminou com a vitória espanhola por uma bola a zero, automaticamente a Espanha classificou-se com o primeiro lugar do grupo. O Uruguai ficou em terceiro, Cabo Verde terminou na segunda posição com 3 pontos. Indo ao jogo, foi uma partida em que a formação da Saudita entrou nos primeiros minutos mais afoita, foi a seleção que fez o primeiro remate à baliza contrária. Depois Cabo Verde equilibrou o jogo. Foi uma primeira parte, diga-se de passagem, uma primeira parte com certo equilíbrio, tanto em termos de jogo jogado como também em termos de remates. Foram 2 remates para cada baliza. Na etapa complementar, o treinador Pedro Brito Bobista operou algumas substituições que de facto trouxeram novo oxigênio à equipa. A equipa cabo-verdiana começou a soltar mais a melhor bola, a jogar pelos flancos, a fazer cruzamentos para a grande área, e na ponta final da partida a seleção nacional desperdiçou soberanas ocasiões para marcar o golo. Cabo Verde terminou este jogo empatado por culpa própria, digamos, por na hora da verdade não conseguir acertar com a baliza. Houve então um lance perfeito metido para o Garry Rodrigues, que saiu nas costas de um defesa saudita, de cara para o guarda-redes, na cara do golo, como dizem os brasileiros, arrematou para fora. Mas o importante, como disseram depois os responsáveis da seleção, foi a qualificação. Era isso que estava nos planos. Nós todos estávamos a torcer para que a seleção passasse à segunda fase, aos 16 anos de final. Acabou por acontecer, mas queríamos ver as bolas a entrar no fundo da baliza da Arábia Saudita, e oportunidades para isso foram criadas, só que na hora da verdade faltou algum discernimento, ou também dose a mais de ansiedade, a vontade de querer marcar, a seleção nacional acabou por não marcar. Mas são já outras contas. Agora as contas são os 16 avos do final. Cabo Verde joga volta a Miami, onde fez a segunda partida do seu grupo contra a formação do Uruguai. Volta ao Hard Rock Stadium em Miami no dia 3 de junho para defrontar a seleção da Argentina. A campeã do mundo de julho, sim, de julho, estamos em julho, estamos aqui para julho, não junho, de julho, para defrontar a seleção Argentina. Uma seleção que dispensa grandes apresentações. Sim.
0: Gênio, estamos com alguns cortes. Veja o teu rede lá. Pode avançar agora.
1: Pois, dizia, uma seleção da Argentina é campeã do mundo, tem o Lionel Messi, por isso os preços dos bilhetes para o jogo contra a Argentina dispararam. Fala-se em bilhetes de 2.000, 2.800, 3.000, 5.000 dólares. Dinheiro, e isso pode mexer com os bolsos de muitos cabo-verdianos. Eu me lembro quando estava a regressar na viagem da cidade de Houston, no Texas, aqui para Boston, em que nós seguimos, tinha 8% de passageiros cabo-verdianos, e as pessoas estavam já a comentar, porque estavam a pesquisar os preços dos bilhetes para o encontro contra a Argentina, e muitos levaram a mão à cabeça e criticaram os preços altíssimos que estão a ser praticados. E houve até uma cabo-verdiana que estava mole, não querem que os cabo-verdianos vão para o jogo, mas vamos mesmo assim, esperemos que haja muita gente nos jogos anteriores, mas esses preços, de facto, acabam por, digamos, algumas pessoas, porque é muito dinheiro. Um bilhete de 2.000 e tal dólares, são 200 e tal, com 4.000 dólares, para 300, por aí fora, é muito dinheiro. Mas certamente que haverá, irão estar no estádio, vai ser, iremos, tal como os outros jogos que
0: Eugênio, estamos a perder o contacto. Veja lá, com o teu equipamento, estamos a perder aqui um bocadinho de contacto.
1: Bom, eu não sei.
0: Agora sim.
1: Uma posição aqui boa.
0: Agora sim, estás boa. Agora sim. Pode avançar.
1: Bom, pronto. Vamos então avançar. Eu tenho aqui comigo um cabo-verdiano que tenho seguido com muita atenção. Aqui o Betinho, conhecido na praia. Betinho, duas palavrinhas ali para a Rádio Comercial sobre essa participação de Cabo Verde na Mundial. Boca é um homem que gosta de futebol, mas nem que você tenha essa participação de Cabo Verde na Mundial.
2: Estou muito otimista com a nossa seleção, espero que luta e ganhe a Argentina.
1: E até agora, mas nem que você te acompanha, tudo que o jogo Cabo Verde já fez, o jogo que eu queria descrever.
2: Fazer um excelente jogo, e ninguém que esperar próprio, mas não conseguia empatar com a Espanha ou o Uruguai. Mesmo a Arábia Saudita é um time que é mais experiente que nós, tem mais experiência, joga mais que o Mundial. Nós é o primeiro Mundial que não participa nele, mas mostra o mundo, mas não tem condições de vir a esse Mundial.
1: Muito bem, então palavra Betinho, um cabo-verdiano a Boston. É assim, bases está lançado para o jogo, agora a equipa Santa Trena, hoje a seleção faz uma porta fechada, a treina aberta, para por dois jogadores da fala da fase de divisão do jogo, depois 15 minutos para...
0: Eugênio,
1: imagem,
0: Eugênio, repita aquela parte do treino, porque não saiu, cortou.
1: Sim, e agora?
0: Agora sim. Estamos aqui a ter algumas...
1: Sim, eu dizia que a seleção, depois do jogo contra a Arábia Saudita, houve um dia de folga para os jogadores, mas os jogadores já voltaram ao trabalho ontem. Um treino, segundo o treinador adjunto Humberto Bettencourt, para a recuperação física dos jogadores, devido ao desgaste dos jogos e também das viagens aqui entre as cidades nos Estados Unidos, foi um treino ontem mais para a recuperação dos jogadores. Hoje a equipa voltou a treinar, mas um treino à porta fechada, sem a presença da comunicação social, a comunicação social que habitualmente tem acesso aos treinos com declarações de dois jogadores a fazer antevisão antes dos treinos e depois os habituais 15 minutos para a recolha de imagens, foto e vídeo, mas hoje é a porta fechada. Amanhã sim terá novamente a presença da comunicação social para acompanhar os treinos. Segundo Humberto Bittencourt, a equipa vai afinar todos os pormenores. Perguntado sobre a Argentina, se Cabo Verde iria adotar uma tática diferente ou alterar o seu plano de jogo, Humberto Bittencourt disse que não, Cabo Verde vai ser igual a si mesmo, certamente que terá algumas cautelas porque está a jogar com a Argentina, mas não irá mudar, não irá alterar a sua forma de ser, a sua forma de jogar. Então é assim, a equipa continua a trabalhar, depois na quarta-feira a seleção viaja para Miami, que vai ser palco do jogo no dia 3 de julho, faz um treino na quinta-feira e na sexta-feira joga contra a seleção da Argentina.
0: Muito obrigado, Eugênio. Aquele abraço e até uma próxima oportunidade.
1: Grande abraço, saudações amigas e desportivas.
0: Assim foi o jornalista Eugênio Teixeira, da CV Sports Jornal Online, Jogo Limpo, que esteve aqui, a traçar-nos aqui, aquele que foi então o rescaldo do jogo de Cabo Verde frente à Arábia Saudita, e também o apuramento de Cabo Verde para a próxima fase. Este jogo que vai ser com a Argentina, então a equipa já está a preparar este jogo, não é? Ele falou abertamente que o treinador está a pretender fazer para que a nossa equipa consiga jogar ainda melhor frente à equipa sul-americana da Argentina. Recordo que o jogo entre Cabo Verde e Argentina acontece na sexta-feira, às 21h. É sempre assim na sua Rádio Comercial, aqui com esta rubrica, parceria Rádio Comercial de Cabo Verde e também o jornal online Server Sports Jogo Limpo.
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0: E assim, depois de no espaço de comercial, não também então para a música, não também agora ouvi as músicas que não tinha interrompido antes de nós espaço, a rubrica Cabo Verde Mundial. Gama, Antu e Maísa, Sonho do Ano. Música também ela, dedicada então à nossa seleção nacional dos Tubarões Azuis.

0: 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Voilà.
1: Então, depois desse tema, não também fiz então com as novas músicas de Nescoqui, história que ficou Nescoqui. Então, as novas músicas desse artista, também fechando esta tarde. Já então, votos de boa tarde e continuação de uma boa e santa semana. Grande abraço lá para Paulo António, lá na Portugal. Ele também sempre está disponibilizando e está permitindo sempre ter boas músicas ali no nosso programa e também no nosso rádio. Paulo, aquele abraço, uma boa semana.
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1: Daqui a pouco nos sentamos com o Sintes para esta tarde.

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Muito boa tarde. Vamos às notícias a esta hora. O ministro da Justiça, Clóvis Silva, afirmou que o governo pretende acelerar a conclusão das obras do Palácio da Justiça de São Miguel, considerando essencial para aproximar os serviços judiciais da população e melhorar o acesso à justiça. As declarações foram feitas à imprensa durante uma visita às obras, no âmbito de um conjunto de deslocações às infraestruturas judiciárias do país, com o objetivo de conhecer o estado dos equipamentos e acompanhar o funcionamento dos serviços sob tutela do Ministério. Segundo o governante, a visita permitiu constatar que a empreitada apresentada um bom serviço de execução, embora ainda sejam necessárias articulações com infraestruturas de Cabo Verde e CV para garantir a sua conclusão o quanto antes. Verificamos que a obra está com um bom avanço. Agora é preciso articular com a ICV para criar condições de concluir esta infraestrutura o mais rapidamente possível para que possa servir a população de São Miguel, afirmou. Clóvis Silva realçou que o edifício foi concebido especialmente para acolher os serviços judiciais, oferecer melhores condições de funcionamento, segurança e acessibilidade e permitir igualmente integrar outros serviços ligados ao setor da justiça, avança a Agência de Notícias de Cabo Verde. O ministro defendeu que a existência de instalações próprias representa um passo importante para reforçar a valorização da justiça e garantir um atendimento mais digno aos cidadãos. Recordou ainda que antes da instalação do tribunal em São Miguel, muitos utentes eram obrigados a deslocar-se ao Tarrafal para tratar de assuntos judiciais, situação que implicava custos financeiros e dificuldades acrescidas para a população. Quando os serviços estão próximos das pessoas, facilita-se o acesso à justiça e reforça a confiança dos cidadãos nas instituições, sustentou. Questionado sobre o futuro do Tribunal de Relação instalado em Santa Catarina, Clóvis Silva afirmou que o novo governo não tem qualquer intenção de alterar a atual localização. O Tribunal de Relação está previsto na lei para Santa Catarina e, neste momento, não existe qualquer problema administrativo ou institucional que justifique uma mudança. Essa não é uma preocupação do governo, assegurou. A Câmara Municipal do Tarrafal de Sanicalau está a investir cerca de 2 mil contos na construção de casas de banho públicas e de um espaço para instalação de internet de alta velocidade na localidade de Fagrata. Segundo uma nota da autarquia, o investimento contempla a construção de duas instalações sanitárias, uma destinada a homens e outra a mulheres, bem como de um anexo que irá acolher o equipamento Starlink, permitindo disponibilizar internet de alta velocidade à população. As infraestruturas estão a ser edificadas no espaço onde decorrem as principais atividades públicas, culturais e de lazer da comunidade, respondendo a necessidades a muito apontadas pelos moradores. Citado na nota, o presidente da autarquia afirmou que as casas de banho públicas irão garantir melhores condições de higiene e conforto durante a realização de eventos comunitários, contribuindo igualmente para a preservação do ambiente e para uma melhor organização do espaço público. Relativamente à instalação da internet, Neiva Araújo considerou tratar-se de uma aposta estratégica na inclusão digital, permitindo à população e aos visitantes acederem a serviços de comunicação de maior qualidade. A Câmara Municipal defende ainda que esta intervenção permitirá ultrapassar uma das principais limitações da localidade, aproximando Fagata das oportunidades proporcionadas pela conectividade digital, reporta a Agência de Notícias de Cabo Verde. Com o um prazo de execução estimado em cerca de um mês, a empreitada insere-se na estratégia municipal de reforçar as infraestruturas essenciais nas comunidades rurais, melhorar o bem-estar da população e promover um desenvolvimento equilibrado em todo o concelho. A nível internacional, destacar que a oposição ao regime na Guiné-Bissau acusa a Comunidade Económica de Estados da África Ocidental, CDO, de inadmissível ingerência nos assuntos internos ao pronunciar-se sobre a possibilidade de a nova Constituição do país ser submetida ao referendo. Em comunicado divulgado nos órgãos de comunicação social guineense, a diretoria da candidatura de Fernando Dias da Costa, que reclama a vitória nas eleições presidenciais de 23 de novembro passado, manifesta sua mais profunda indignação e seu firme repúdio pelas declarações do chefe de diplomacia da Sierra Leoa no âmbito de uma missão da CDO à Bissau. No passado dia 26,
e citando as autoridades da transição guineense Timothy Kabah, anunciou que a nova Constituição do país, aprovada pelo Conselho Nacional de Transição, CNT, órgão que substitui o Parlamento, será submetida ao referendo sem mais pormenores. É politicamente inaceitável que um representante de um Estado irmão da sub-região se tenha prorrogado a iniciativa de anunciar a realização de um referendo para aprovação de uma Constituição promovida pelas atuais autoridades de transição, assumindo um papel de não lhe pertence e que constitui uma inadmissível ingerência no assunto que diz respeito exclusivamente ao povo guineense, lê-se no comunicado. A diretora da campanha de Fernando Dias da Costa considera aquelas declarações de emissário da CDO incompatíveis com os princípios democráticos proclamados pela organização e que contradizem frontalmente as decisões da Cimeira de Chefe de Estado e do Governo de dezembro passado em relação ao golpe de Estado na Guiné-Bissau. A soberania da Guiné-Bissau não se negocia, não se delega e não pode ser substituída pela vontade de qualquer emissário estrangeiro. Nenhum representante internacional detém legitimidade para denunciar ou validar processos constitucionais em nome do povo guineense, assinala-se ainda no comunicado da oposição. Um dia depois das declarações do chefe de missão da CDO, as Forças Armadas Revolucionárias do Povo, FARP, da Guiné-Bissau, anunciaram nos canais oficiais nas redes sociais que uma proposta de lei do referendo à Constituição da República foi aprovada por unanimidade pelos membros da CNT no dia 26 deste mês. A nova lei, segundo a publicação, aguarda pela promulgação pelo presidente guineense de transição, General Hort Inta, que, por sua vez, irá marcar a data para o referendo à nova Constituição, revista em janeiro passado, e que, na prática, reforça os poderes do chefe de Estado, que passa de ter a maioria dos poderes, nomeadamente na nomeação e orientação da ação do primeiro-ministro. O porta-voz do Conselho Nacional de Transição, Fernando Vaz, explicou em declaração aos jornalistas que a nova Constituição manteve-se o sistema de semipresidencialista, mas reforçou os poderes do Presidente da República, a quem o Governo terá de responder, bem como a Assembleia Nacional do Parlamento, avança a agência Lusa. Na publicação feita nas redes sociais, as Forças Armadas guineenses escreveram que a população guineense terá o direito não só de escolher que tipo e forma de poder pretende, assim como entender sobre as alterações feitas, vantagens e desvantagens de uma ou outra forma do mandato. A Guiné-Bissau está suspensa da CDO, da União Africana e da Comunidade dos Países de Língua Portuguesa, CPLP, na sequência do golpe de Estado ocorrido em novembro de 2025, em vésperas da publicação dos resultados provisórios das eleições legislativas e presidenciais então realizadas. Acabamos assim de apresentar as notícias a esta hora. Continuação de boa tarde, uma boa preferência aqui na sua rádio comercial. Já sabe que a partir deste momento fica com uma seleção nossa, até por volta das 18 horas que entra a nossa programação normal. Boa tarde. 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

Queridos ouvintes, nós estamos de volta com o nosso programa. Eu espero sinceramente que todos vós estejais de boa saúde e que nos escutam a esta hora. Para aqueles que estão em hospitais acamados, eu quero saudar especialmente na paz do Senhor. Para aqueles que estão encarcerados nas prisões, tende bom ânimo, não existe sofrimento que não passe. Para aqueles que porventura estão num falecimento de um ente querido, levantem vossos olhos para os céus, porque é dali onde vem o nosso socorro. Deus vos abençoe e aqui estamos para mais fortalecer-vos com a palavra de Deus. Romanos capítulo 1, versículo 21 a 32. Romanos 1, 21 a 32. O nosso tema é a resposta subnatural do homem. A resposta subnatural do homem. Oremos. Obrigado, ó Pai, porque o Senhor nos ama, o Senhor nos capacita a vivermos neste mundo, o Senhor nos dá a sua palavra que serve de guia às nossas vidas durante o nosso tempo na terra. Obrigado por este momento de estudo da tua palavra. Obrigado pelo Espírito Santo, o grande professor da tua palavra. Assista-nos no nome maravilhoso do nosso Senhor Jesus Cristo. Amém. Estimados ouvintes, se analisarmos atenciosamente os versículos que vamos agora começar a ler, veremos que desde o Jardim de Éden, o homem teve 7 degraus de descida. No versículo 21 a 23, lemos o seguinte: porquanto, tendo conhecido a Deus, não o glorificaram como Deus, nem lhe deram graças. Antes, em seus discursos, se desvaneceram e o seu coração insensato se obscureceu. Dizendo-se sábios, tornaram-se loucos e mudaram a glória do Deus incorruptível em semelhança da imagem de homem corruptível e de aves e de quadrúpedes e de répteis. Estes versículos, do versículo 21 ao 23 que acabamos de ler, contrariam a hipótese da evolução. O homem não está em nada a evoluir, tanto na área física, na área moral, na área intelectual ou na área espiritual. O homem não está a evoluir nestas áreas. Cada dia que passa, o homem se degrada ainda mais. Isto contraria todas as antologias religiosas que começam com o homem numa caverna, com pouco desenvolvimento intelectual, e que depois começou a desenvolver no conhecimento de Deus. Isto não é verdade. Isto é um erro absoluto. O homem está a fugir de Deus. Acho que hoje o mundo está mais longe de Deus do que em qualquer outro período da história humana. O mais certo é que cada tribo tem sua tradição que nos mostra que seus ancestrais já conheciam a existência de Deus. Mas o pior é que mesmo tendo conhecimento de Deus, eles fogem deste Deus. Paulo disse: não o glorificaram como Deus. Eles não lhe deram o lugar que merece. Tudo isso é por causa da autossuficiência humana. O homem sente-se capaz e sem necessidade de Deus. Já houve nestes dias uma teologia segundo a qual Deus tivesse morrido. No princípio, o homem nunca pensou na teologia da morte de Deus. Simplesmente virava-lhe as costas e fizeram outros deuses para os adorar. Paulo continua e diz: nem lhe deram graças. Ingratidão é um dos maiores pecados que o homem pode cometer. Estamos lembrados daquele grupo de leprosos que o Senhor Jesus curou. Eram no total 10 homens, mas somente um voltou para agradecer. Apenas um veio agradecer a Jesus. Acredito que hoje os números
são ainda mais baixos. Paulo disse ainda, em seus discursos se desvaneceram. O homem até inventou a teoria do evolucionismo. Tudo isso para fugir de Deus. Diz seu coração insensato se obscureceu. Eles andavam na escuridão do paganismo. Podemos ver isto ao vivo se tivermos oportunidade de visitar as cidades de Cairo no Egito ou Istambul na Turquia. Mas nos últimos anos, não precisa de ir àquelas cidades. Basta visitar qualquer cidade, você verá como o coração do homem está obscurecido. Até mesmo nas nossas aldeias, esta doença já afeta as pessoas. Especialmente a juventude é muito afetada. Dizendo-se sábios, diz Paulo, tornaram-se loucos. A sabedoria do homem é loucura perante Deus. Se tu te chamas de sábio, então saiba que perante Deus tu és o pior dos loucos. O homem procura a verdade por meio de métodos lógicos e racionais, mas no fim chega a uma filosofia que é simplesmente loucura perante Deus. Paulo continua ainda e disse, mudaram a glória de Deus em semelhança da imagem do homem corruptível. Hoje o mundo pagão até faz caricaturas de Deus. Veja só os ídolos deles. Hoje, se visitarmos a antiga cidade de Éfeso, podemos muito bem encontrar as marcas dos ídolos dos efésios nos dias de Paulo. Nos dias de Paulo, aquela cidade tinha atingido um nível muito elevado de civilização do que qualquer outra cidade. Mas no centro da cidade havia um magnífico templo da deusa Artemis, uma das sete maravilhas do mundo de então. Em alguns círculos, esta deusa também se chama de Diana. Não tinha nenhuma beleza que atraía pessoas. Fizeram este ídolo com grandes seios, dentes aguçados e coisas parecidas. É esta a imagem que pessoas civilizadas tinham de Deus. Esta deusa, Diana, estava colocada num magnífico templo e muita imoralidade se praticava ali. Eles tinham transformado a imagem incorruptível de Deus em imagem corruptível do homem. Na verdade, idolatria não passa de zombaria a Deus. Eu, pessoalmente, não gosto de ver quadros pintados de Jesus, pois aquela não é a sua imagem. Paulo já dizia que não o conhecemos mais pela carne, segundo Coríntios 5:16. Ele é o Cristo glorificado. Por favor, não ridicularizemos nosso Deus fazendo figuras de Jesus. Ele não é aquela figura que tens pendurado na tua parede, não, Senhor. O que deves fazer é ajoelhar-te perante Ele em fé. Os gregos faziam seus deuses parecidos com homens. Os assírios, os egípcios e os babilônios faziam-nos iguais a bestas, a pássaros e a outros invertebrados. Já vi no Museu de Cairo alguns dos seus deuses. É coisa admirável. A selvageria que assistimos hoje não é coisa nova. Sabemos que, no princípio, o homem foi monoteísta. A idolatria foi introduzida muito mais tarde. A primeira vez que nos deparamos com idolatria na Bíblia é no relato de Raquel, a filha de Jacó, em Gênesis 31. Dali, o homem foi se degradando cada vez mais. O homem nunca se desenvolveu. E nós sabemos também, queridos ouvintes, que o homem nunca mais será desenvolvido. Religiosamente falando, o homem cada dia se afasta mais de seu Deus. Hoje temos muitos problemas com os nossos programas. O caro ouvinte sabe por que temos muitas dificuldades em levar a cabo os programas de combate à pobreza, programas de saúde e outros? Isto é devido à imoralidade e porque cada vez estamos mais longe de Deus. Os mentores de tais programas dizem que querem ser mais práticos e não querem misturar religião nisso. Por isso tudo falha, porque em vez de ajudar os necessitados, o dinheiro vai cair no bolso de quem já tem. Infelizmente, as coisas funcionam assim.
versículo 24. Pelo que também Deus os entregou às concupiscências dos seus corações, à imundícia, para desonrarem seus corpos entre si. Agora veremos então os resultados da rebelião do homem contra Deus. No restante deste capítulo, três vezes lemos que Deus os abandonou. A degradação do homem hoje é medida pela maneira como se comporta no que toca à área sexual. Hoje temos até igrejas que, em vez de condenar a prática ilegal de sexo, simplesmente o promovem. Por isso, Deus os entregou aos seus desejos, para sua perdição, para sua destruição. Imoralidade e idolatria são frutos amargos da rejeição a Jesus. Versículo 25. Pois mudaram a verdade de Deus em mentira, e honraram e serviram mais a criatura do que o Criador, que é bendito eternamente. Aqui diz mudaram a verdade de Deus em mentira. Aqui sugere-se que abandonaram a Deus e viraram-se para Satanás, o autor da mentira e pai da idolatria. A idolatria é que leva o homem a uma total degradação moral. Os idólatras, segundo a Bíblia, não herdarão o reino de Deus. Vamos ler versículos 26 e 27. Pelo que Deus os abandonou, as paixões infames, porque até as suas mulheres mudaram o uso natural, no contrário à natureza. E semelhantemente, também os varões, deixando o uso natural da mulher, se inflamaram na sua sensualidade, uns para com os outros, varão com varão, cometendo torpeza e recebendo em si mesmos a reconciliação que convinha ao seu erro. Estas, estimados ouvintes, são paixões de desonra e desgraça. Não importa o que a opinião pública diz hoje, para mim a sociedade moderna está degradada, moralmente falando. A perversão tinha entrado na vida dos gregos e isso fez com que a Grécia, que foi uma potência mundial, decaísse no pó da terra. Basta viajar para lá e ver o que é hoje a Grécia. Sua glória se acabou. Sabe por quê? Porque esta é a recompensa do seu erro. Estes eram os pecados que cometiam. Hoje também temos muita imoralidade. Mesmo no seio dos crentes, temos homossexuais que são aceitos como membros de igrejas. Infelizmente, isto é uma aberração ao nome de Deus. Para onde é que a igreja está a caminhar? Parece tudo fusco, tudo preto, tudo escuro. A igreja perdeu o norte. Versículo 28. E como eles se não importaram de ter conhecimento de Deus, assim Deus os entregou a um sentimento perverso para fazerem coisas que não convêm. Queridos ouvintes, não é possível ser cristão e viver na perversão. Quem assim o faz, engana-se a si mesmo. Alguns fazem isso por causa da permissividade dos nossos dias, mas não é o que Deus quer. Mas ainda há uma possibilidade de mudar o quadro. Basta vir a Jesus. Ele o livrará desta perversidade. Versículo 29. Estando cheios de toda a iniquidade, prostituição, malícia, avareza, maldade, cheios de inveja, homicídio, contenda, engano, malignidade, sendo murmuradores, detratores, aborrecedores de Deus, injuriadores, soberbos, presunçosos, inventores de males, desobedientes aos pais e às mães, nécios, infiéis nos contratos, sem afeição natural, irreconciliáveis, sem misericórdia. Queridos ouvintes, estes versículos alistam os pecados que seguem quando nos rebelamos contra Deus. Podemos mesmo dizer que isto é o que o homem pratica aqui nos nossos dias. Veja ainda, aqui vem uma coisa muito interessante, diz infiéis nos contratos. Na verdade, hoje
Isto é o pão nosso de cada dia. Você faz um contrato hoje, até com um crente, mas ele será infiel. Ele não o vai cumprir. Eram os pecados cometidos naquele tempo e são os mesmos que hoje a sociedade chamada moderna também pratica. Gosto de dizer aos meus estudantes que diariamente comprem jornal e olhem pelos títulos das notícias. Veremos que os problemas tratados nos jornais, nos telejornais hoje, são exatamente os pecados que se praticavam nos dias de Paulo. Ouça mais uma vez a lista destes pecados e veja se não são os mesmos que se praticam hoje. Diz assim, eles são, no versículo 29, diz assim, estando cheios de toda a iniquidade, então os pecados começam: prostituição, malícia, avareza, maldade, inveja, homicídio, contendas, engano, malignidade, são murmuradores, detratores, aborrecedores de Deus, injuriadores, soberbos, presunçosos, inventores de males, desobedientes aos pais e às mães, néscios, infiéis nos contratos, sem afeição natural, irreconciliáveis, sem misericórdia. Estes são os mesmíssimos pecados que hoje encontramos a serem praticados. Então, onde é que está o desenvolvimento do homem? Estimados ouvintes, isto que se praticava nos dias de Paulo é o que se pratica hoje. Este é o problema em todos os países, mesmo aqueles que se intitulam como países cristãos, como é o caso dos Estados Unidos da América. Minha pergunta é, quando tempo mais o Senhor tolerará isso e será paciente conosco? Ele julgou as grandes nações do passado que foram nesta direção. O que dizer de nós hoje? Por que que Deus não nos julgaria se Ele julgou as nações antigas? Acaso somos nós melhores que as nações do passado? Certamente não. Até, pelo contrário, somos os piores. Então, se nós somos piores, devemos nos preparar para o julgamento de Deus. Versículo 32. Os quais, conhecendo a justiça de Deus, que são dignos de morte, os que tais coisas praticam, não somente as fazem, mas também consentem aos que as fazem. O homem tem a revelação de Deus, mas ele voluntariamente a ignora e mergulha no pecado. Veja só o que se passa como resultado. O homem não só pratica os pecados que lemos em versículos anteriores, mas também consente e aplaude os que os praticam. Muitas vezes tenho visto coisas que não deveriam ser feitas pelos homens. Como é possível, por exemplo, estimado ouvinte, que nos concursos de Miss, pessoas de grande reputação perdem todo o seu tempo e todo o seu dinheiro olhando mulheres nuas? E ainda por cima, são premiadas com viaturas 0 quilômetros. Por isso eu disse que somos piores que dos dias de Paulo. Nós dissemos que hoje somos mais desenvolvidos, mas na verdade, olhando naquilo que nós fazemos hoje, somos piores do que os homens dos tempos de Paulo. Parece que estamos a retroceder. Somos piores que os primitivos. Fazemos coisas que até não se entendem, coisas que estão fora do entendimento da esfera do homem. Nós não só praticamos pecados, mas também consentimos naqueles que os praticam. Olhemos na prática do sexo hoje. O que é que se faz hoje? Hoje se ensinam métodos para que as pessoas não sejam contaminadas com doenças sexualmente transmitidas. Em vez de pregarmos a palavra santa, em vez de pregarmos a palavra da salvação para que as pessoas se abstenham do sexo, não, nós damos métodos e metodologias sofisticadíssimas para que as pessoas não sejam doentes.

como nação, como igreja, devíamos nos ajoelhar, nos prostrar perante o nosso Deus, pedir perdão e pedir que o Senhor nos renove mais uma vez, por meio da sua palavra, para que possamos outra vez, a exemplo da igreja primitiva, voltar aos carris e vermos o que é errado e o que é certo. Porque este conceito não é ditado pelo homem, mas é ditado por Deus, aquele que é a justiça. Queridos ouvintes, hoje vamos ficar por aqui. Se Deus quiser, estaremos juntos no próximo programa. Deus vos abençoe e vos guarde. Não.

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